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1: Simbora, vem comigo, tô chegando, desejando aí, hein, que você esteja aí numa caminhada bacana, numa caminhada plena, coração feliz, mente aberta, hein, pra receber mais 30 minutinhos aqui com o João Rodrigues, aqui no Brasil, no Rio de Janeiro, diretamente pra Rede 7 Vai FM, a gratidão aí, agradecendo sempre pela oportunidade ao nosso querido Chico Catenacci. Agradecendo aqui a Rede Rádio Good Station Club, Music Clock, você disse Rádio, Rádio Cecília City, Beleza Italiana, Rádio Cobalto, New Art, Rádio Sax Verona, Rádio Cadidav de Scaligera, Rádio Geoesta Deep, Marguerita City Rádio, Rádio Geimar, são algumas, né? Big Rádio Station, Rádio Orange, Rádio Smile Rádio, Rádio Plant Índio, Rádio Onda F, Rádio Alien, Smart Wave, Exesc, Rádio Luna, Rádio Saturno Top, entre outras, retransmitindo, chegando, né, até você aí, os nossos 30 minutinhos de João Rodrigues, aqui do nosso programa Brasita, uma interjeição, uma ligação, uma mistura aqui Brasil-Itália. A gente feliz, feliz, feliz demais de poder fazer essa interação, que é essa brincadeira gostosa. E a nossa programação de hoje, eu vou buscar essa moça pra cantar com a gente. Já tem tempo que você não ouve, né? Será? Marina Lima? A francesa. Será? Às vezes você ouve todo dia, né? É pra botar energia, botar ritmo na sua caminhada de hoje. Meu amor, se você for embora. É essa? Alô, produção? É essa? Hã?

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0: Vai ver, hein? É na sola da bota, é na palma da mão. Forró é coisa muito boa, hein? Pensa no negocinho abençoado, danado de bom. É, quem não gosta, é ou tá ruim da cabeça ou tá doente do pé. Aqui a gente toca e a gente curte aqui no Brasita. Programa feito pra você que tá aí longe do Brasil, ouvindo a gente.
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0: Rita Lee, Buana. Essa é pra você que tá em Angola, Buana.

0: Eita!
1: Aê, Buana!
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1: Para não, deixa cantar o ai dos baianos, toda menina baiana, Gilberto Gil.

0: toda menina baiana tem um dom que Deus dá. Aí é festa, aí a gente gosta, aí é Brasita. Tá gostando? Tá curtindo? Vem com a gente que ainda tem muito mais.
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0: Frenéticas Descendentes. Quem não se lembra, hein?

0: Gosta, a gente gosta, a gente gosta. Frenéticas. É pra fazer festa, é pra trazer alegria, pra energizar a sua caminhada. Hein? É pra estar juntinho com você. Hein? É, isso é legal demais. É, saudade das frenéticas e a música Dancing Days, tema da novela de mesmo nome, Dancing Days, não é isso?
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0: Bom demais, acelera quem tá chegando, Beth Carvalho, coisinha do pai.

0: coisinha tão bonitinha do pai. Pois é, gente, é 30 minutinhos apenas aqui do nosso Brasita. A coisa tá boa, tá ficando gostoso, mas o nosso tempo é corrido, rapaz. Ô, Chico Catenatti, hein? Aumenta aí.
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0: Chegando ao Zé Blitz.
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0: Quero passar um weekend com você.
2: E na

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1: Horas e 54 minutos.
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1: Três horas e 47 minutos. 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
1: 1h45.
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